0: é outra cousa.
1: É outra cousa que atrae moitísimas persoas. É o, bueno, Ortigueira é a capital do mundo celta, ¿no? Entendo eu, durante estes días ata o domingo.
0: Hombre, eu penso que